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0: 9:30.
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0: 10 e 2.
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0: 10h34.
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0: 12:31.
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0: Obrigado.
1: Obrigado, Gerson.

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2: 4:53.

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1: 4 horas e 59 minutos.

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0: 5 e 3.
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0: 2.
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0: 71.
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0: 8 e 1.
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3: Louvado seja nosso Senhor Jesus Cristo.
4: Para sempre seja louvado.
3: Intenções para esta Santa Missa. Pelos falecidos: Sebastião Leandro de Lima, Severina Lúcia de Lima, Maria do Carmo Baianinha, José de Andrade, Manuel de Andrade, Sofia Queiroz, Celina Queiroz, Oscar Leocádio Filho, Fernando Roberto de Lima, Ricardo Roberto de Lima e familiares falecidos, Manuel Ribeiro do Nascimento, Maria do Socorro Silva, 8 meses, Maria de Lourdes da Conceição Lima e familiares falecidos, Wagner Souza, Alta Souza, falecidos das famílias Carneiro e Justiniano, Severina Tavares, Manuel José da Silva e familiares falecidos, Maria Soares de Freitas, José Rubens Nogueira Coutinho, José Lira Ferreira, Mano Chaveiro, Joana Maria de Santana, José Joaquim de Santana e familiares falecidos, Maria do Carmo dos Santos e familiares falecidos, Raimundo de Souza Medeiros e familiares falecidos, Luiz Rogério e familiares falecidos, Wanda Câmara, 5 meses, Terezinha Jorge. Súplicas pela família Lima, súplicas por Maria Lívia, ação de graças pelo aniversário natalício do Padre Joabe, ação de graças pelo aniversário natalício de Priscila Maranhão Damasceno, ação de graças pelo aniversário natalício de Amara Maria dos Santos e Severino Alfredo, por todas as nossas intenções particulares e por todos aqueles que se recomendaram às nossas orações. Missa do 24º domingo do tempo comum. Nesta liturgia, somos convidados pelo Senhor bondoso e misericordioso a celebrar a vida nova no seu reino, que se manifesta em todos os que buscam viver a reconciliação e o perdão. No coração dos cristãos não pode haver lugar para rancor e raiva. A participação na Eucaristia nos faça sentir e testemunhar a ação misericordiosa de Deus em favor da humanidade. Para darmos início à nossa celebração, fiquemos todos de pé e entoemos o canto de entrada.
5: Número 17.

0: Em nome do Pai e do Filho e do Espírito Santo.
1: Amém.
0: O Senhor que encaminha os nossos corações para o amor de Deus e a constância de Cristo esteja convosco.
2: Bendito seja Deus que nos reuniu no amor de Cristo.
0: O Senhor disse: quem dentre vós estiver sem pecado, atire a primeira pedra. Reconheçamo-nos todos pecadores e perdoemo-nos mutuamente do fundo do coração.

0: perdoar. Tende piedade de nós.
1: Senhor, tende piedade de nós.
0: Cristo, que nos alegrais pelo pecador arrependido, tende piedade de nós.
1: Cristo, tende piedade de nós.
0: Senhor, que muito perdoais a quem muito ama, tende piedade de nós.
1: Senhor, tende piedade de nós.
0: Deus Todo-Poderoso, tenha compaixão de nós, perdoe os nossos pecados.

Leitura do livro do Eclesiástico. O rancor e a raiva são coisas detestáveis. Até o pecador procura dominá-las. Quem se vingar encontrará a vingança do Senhor, que pedirá severas contas dos teus pecados. Perdoa a injustiça cometida por teu próximo. Assim, quando orares, teus pecados serão perdoados. Se alguém guarda raiva contra o outro, como poderá pedir a Deus a cura? Se não tem compaixão do seu semelhante, como poderá pedir perdão aos seus pecados? Se ele, que é um mortal, guarda rancor, quem é que vai alcançar perdão para os seus pecados? Lembra-te do teu fim e deixa de odiar. Pensa na destruição e na morte, e persevera nos mandamentos. Pensa nos mandamentos e não guarde rancor ao teu próximo. Pensa na aliança do Altíssimo e não leves em conta a falta alheia. Palavra do Senhor.

carta de São Paulo aos Romanos. Irmãos, ninguém dentre nós vive para si mesmo ou morre para si mesmo. Se estamos vivos, é para o Senhor que vivemos. Se morremos, é para o Senhor que morremos. Portanto, vivos ou mortos, pertencemos ao Senhor. Cristo morreu e ressuscitou exatamente para isto, para ser o Senhor dos mortos e dos vivos. Palavra do Senhor.

Naquele tempo, Pedro aproximou-se de Jesus e perguntou: Senhor, quantas vezes devo perdoar se meu irmão pecar contra mim? Até 7 vezes? Respondeu Jesus: Não te digo até 7 vezes, mas até 70 vezes 7. Porque o reino dos céus é como um rei que resolveu acertar as contas com os seus empregados, e quando começou o acerto, levaram-lhe um que lhe devia uma enorme fortuna. Como o empregado não tivesse com que pagar, o patrão mandou que fosse vendido como escravo, junto com a mulher e os filhos e tudo que possuía, para que pagasse a dívida. O empregado, porém, caiu aos pés do patrão e, prostrado, suplicava: Dá-me um prazo, eu te pagarei tudo. Diante disso, o patrão teve compaixão, soltou o empregado e perdoou-lhe a dívida. Ao sair dali, aquele empregado encontrou um dos seus companheiros que lhe devia apenas 100 moedas. Ele o agarrou e começou a sufocá-lo, dizendo: Paga o que me deves. O companheiro, caindo a seus pés, suplicava: Dá-me um prazo, eu te pagarei. Mas o empregado não quis saber disso. Saiu e mandou jogá-lo na prisão até que pagasse o que devia. Vendo o que havia acontecido, os outros empregados ficaram muito tristes. Procuraram o patrão e lhe contaram tudo. Então o patrão o mandou chamá-lo e lhe disse: Empregado perverso, eu te perdoei tua dívida, porque tu me suplicaste. Não devias tu também ter compaixão dos teus companheiros, como eu tive compaixão de ti? O patrão indignou-se e mandou entregar aquele empregado aos torturadores até que pagasse toda a sua dívida. É assim que meu Pai, que está nos céus, fará convosco, se cada um não perdoar de coração o seu irmão.

Querido diácono Nélio, meus queridos irmãos e irmãs, uma saudação àqueles que nos acompanham de casa, pela rádio ou pela televisão. Hoje é domingo, o dia do Senhor, a Páscoa semanal, o dia em que nós proclamamos que Cristo é vencedor do pecado e da morte. Estamos vivendo, conforme a gente ouviu no comentário inicial, o 24º domingo do tempo comum. E a temática para esta celebração dominical é o desafio de perdoar. Nós estamos vivendo o mês da Bíblia. E nós sabemos perfeitamente que a Sagrada Escritura tem uma dupla dimensão. Ela nos consola, mas nos provoca muitas vezes. Acreditem, a temática de hoje provoca-nos a todos a uma tomada de decisão, que é viver de acordo com a lógica do reino de Deus, que não consiste na lógica humana. A primeira leitura que vocês ouviram foi tirada do livro do Eclesiástico. E este livro é um livro sapiencial. Ele foi escrito por Jesus Bensara, ou Bensari, no século II antes de Cristo, provavelmente em Jerusalém. E a finalidade deste livro era apresentar ao povo de Deus condutas morais, a fim de que eles buscassem o cumprimento da vontade de Deus, que neste contexto é a verdadeira sabedoria. A sabedoria verdadeira para o livro do Eclesiástico é cumprir a vontade de Deus. Este livro enfrenta de maneira direta o Império Helênico. Os gregos invadiram Jerusalém e eles quiseram fazer perder a memória do povo de Deus. Para os gregos, essa história de lei de Deus, essa história de aliança com Deus, era algo do passado, era algo retrógrado, e eles tinham que deixar. O livro do Eclesiástico, portanto, vem fazer recuperar no povo de Deus a memória, a capacidade de não esquecer a lei de Deus, nem a aliança que o Senhor fizera com o seu povo. É neste contexto que nós ouvimos este trecho, em que o sábio fala-nos do rancor e da raiva. São duas coisas bem diferentes. Uma coisa é sentir raiva, outra coisa é sentir rancor. A raiva é algo momentâneo, é algo muito natural. Alguém pisa no nosso calo, a nossa reação só pode ser de manifestar-se contra aquilo. Agora, o rancor é diferente. O rancor é uma raiva alimentada. E o sábio, na leitura, nos convida a frearmos estes dois sentimentos. Interessante que ele diz que até o pecador sabe frear o rancor e a raiva. Quanto mais aqueles que servem a Deus. Se tu queres receber de Deus o perdão, saiba tratar o outro com perdão, com misericórdia. E ele nos coloca um trecho final: reconhece que tu chegarás a um fim. E nós sabemos perfeitamente que quando chegar o nosso fim, nós enfrentaremos um juízo particular, e no final, um juízo final. E eu tenho certeza absoluta que diante destes juízos, não queremos ser tratados com justiça. Porque se formos tratados com justiça, o que a gente merecia eram os castigos de Deus. Nós queremos ser tratados com misericórdia. Por isso, tratemos os outros com misericórdia, freando estes sentimentos que brotam de um coração fragilizado e decaído pelo pecado. Agora, não é tarefa fácil. É um desafio muito grande para todos nós. Mas cabe a nós mantermos o autocontrole sobre nós. Nós estamos na Igreja Matriz de Santo Antão e contemplamos o nosso padroeiro que foi ao deserto para querer domar os seus instintos, domar as suas paixões.
Este é o convite da primeira leitura. Ela nos aponta para o Santo Evangelho, que, como vocês ouviram, trata-se de Mateus capítulo 18. Nós já começamos a leitura deste capítulo no domingo passado. Trata-se do discurso sobre a igreja. Neste, nós vemos nosso Senhor Jesus Cristo falando sobre correção fraterna, o evangelho de domingo passado, e hoje nos fala sobre o perdão. E tudo começa com a pergunta de Pedro. Essa pergunta tem algo de malicioso, mas tem algo de muito natural. Vejamos. Pedro chega para Jesus e pergunta: Mestre, quantas vezes devo perdoar o meu irmão? E ele sugere um número até sugestivo, até 7 vezes. Observem que a malícia de Pedro era querer limitar o perdão. Mas a pergunta de Pedro era muito natural, porque naquele tempo os rabinos ensinavam ao povo que devia ser perdoado até 3 vezes. Na quarta já tinha que dar uma punição àqueles que errou. Era uma pergunta muito natural, então. Pedro é bem generoso: Senhor, até 7 vezes. E nós sabemos perfeitamente que o número 7 é o número da perfeição. Com certeza Pedro já estava engateando nos ensinamentos de Jesus, porque ele veio não para abolir a lei, mas para dar pleno cumprimento. Jesus é o homem perfeito. Ele veio tornar pleno a lei de Moisés, que até aquele momento havia sido caída. Cai por terra a lei de Moisés. Cai por terra o número 3 e o 4, a punição. Agora Jesus nos oferece o perdão sem limites. Jesus diz a Pedro: não te digo até 7 vezes, mas 70 vezes 7. Multiplicando o número 7 vezes 10 dá 70. E o número 10 na Sagrada Escritura significa totalidade. O que é que Jesus quer dizer com isso? Que devemos perdoar sempre. Agora, como a palavra de Deus nos provoca, na vida cotidiana isso não é tão fácil. Porque foi empregado dentro de nós, a nossa cultura empregou em cada um de nós o desejo de pagar o mal com o mal. Quando eu era criança, ouvia muitos meus amigos dizendo: olha, o meu pai e minha mãe me disse, se eu chegar em casa apanhado, eu vou levar uma pizza maior que aquela. Foi nos ensinado que eu devo pagar o mal com o mal. Se alguém te dá um bale, dê outro por cima. Infelizmente foi nos ensinado isso, e precisamos combater esta realidade. Não se paga o mal com o mal. Nós devemos vencer o mal pelo bem. Aqui está o núcleo do evangelho de hoje: vencedores do mal pelo bem. E para contextualizar e para iluminar o seu ensinamento, ele conta-nos uma parábola. Uma parábola que tem como fundo de verdade o juízo final. Trata-se de um rei que chama os seus empregados para um acerto. E aí havia um empregado que devia ao rei uma enorme fortuna. Vocês sabem que o dinheiro da época era o denário. E se fôssemos transformar essa enorme fortuna para real, seria mais de 200 milhões de reais. Uma conta impagável. Ele podia viver a vida toda lutando para pagar, ia morrer e não ia pagar. Mas ele chega para o patrão e pede: dá-me um prazo e eu te pagarei. Se a gente toma o trecho original, a gente veria este empregado dizendo: tem paciência comigo, eu pagarei tudo. E de fato, a nossa vida é o tempo da misericórdia. Este tempo que a gente vive é o tempo da graça, é o tempo da misericórdia, é o tempo da paciência de Deus para conosco. Essa conta impagável é o nosso pecado, que por conta própria não conseguimos tirar, por conta própria não conseguimos sair. E o rei, ao ver esta situação desastrosa, sente compaixão. Essa palavra compaixão é: do fundo de suas entranhas, ele sente a dor do outro e perdoa. Mas quando aquele empregado sai dali, ele encontra um companheiro que devia apenas 100 moedas. O que é 100 moedas para uma enorme fortuna? Quase nada. Mas ele não é capaz de perdoar.
ele manda prender o companheiro juntamente com a esposa e filhos e vendem como escravo para que ele pague a dívida. E muito embora o companheiro tenha dito: tem paciência comigo, ele não leva em consideração. Nós podemos dizer com clareza que este empregado é perverso, como diz o Evangelho. Mas me permitam dizer, ele é dissimulado, ele é falso. Porque ele não foi capaz de agir com misericórdia para alguém onde ele foi tratado com misericórdia. Meus irmãos, não é tão simples perdoar o irmão. É desafiador. Mas me permitam dizer a vocês dois argumentos para ajudar-nos nesta luta, neste desafio. O primeiro é tomarmos consciência que um dia eu fui perdoado por Deus. O grande problema é pensarmos que o pecado do outro em relação a mim é maior do que o meu em relação para com Deus. E é exatamente o contrário. O meu pecado em relação a Deus não se compara ao pecado de alguém para comigo. E no entanto, Deus me perdoou. Às vezes nós chegamos aqui na igreja aflitos no confessionário, aperreados, porque teoricamente nós sabemos qual é a vontade de Deus e no entanto não praticamos e pecamos. Não importa o nosso pecado, Deus está sempre disposto a perdoar, e é sempre Ele quem toma iniciativa e nos dá o perdão. Antes mesmo de nós o procurarmos, foi Ele que nos procurou primeiro. É sempre Ele o primeiro interessado a nos dar o perdão. Já que o pecado é um não a Deus, este nos aprisiona. E como Deus nos criou para a liberdade, o pecado rompe esta liberdade. E Ele, por sua vez, quer devolver-nos a dignidade original. Deus não cansa de perdoar. Nós cantamos no Salmo: o Senhor é bondoso, compassivo, carinhoso. Por favor, meus irmãos, não alimentem no seu juízo um Deus que castiga. Não alimente um Deus que pune, porque por acaso um Deus que castiga e pune pode ser amado? Penso que não. Quem se castiga somos nós próprios pelas nossas más escolhas. Ora, se Deus te perdoa por primeiro, quem és tu para não perdoar o outro? Não sejamos dissimulados neste sentido. Saiamos de nós mesmos para realizar aquilo que Deus fez conosco. Perdoar é um ato de gratidão. Agora não pensem vocês que perdoar é andar em coloio com o outro. Não pense que perdoar é voltar à amizade um com o outro. Não pensem vocês que perdoar é esquecer o que o outro fez. Não. Perdoar é dizer: eu não estou esquecido o que tu fizestes. Talvez tu nem mereces o meu perdão, mas eu te perdoo porque eu fui perdoado de um mal maior. É porque eu fui amado. Eu estou sendo generoso. Mas outro argumento que lhe digo é: muitas vezes, quando a gente lê o Evangelho sobre o pedido de perdoar o outro, a gente pensa que Deus está colocando um fardo pesado em nós. Isso é um escândalo para o mundo de hoje. Perdoar, ainda mais quem nos faz o mal, é um escândalo para o mundo de hoje. As pessoas pensam que Jesus está colocando um fardo pesado, mas é o contrário. Ele está tirando um fardo. Porque pensem bem, geralmente quem nos faz o mal não está nem aí, nem está chegando para a gente. Está nem aí, e tu está se matando por dentro por conta do outro. Deixe de ser besta, meus irmãos e irmãs. Não perca um tempo por conta do outro. O outro está vivendo, fazendo e acontecendo, e tu se mordendo, se matando por dentro, adoecendo psicologicamente e espiritualmente. Tira este fardo pesado, seja livre. Interessante que a parábola associa a falta de perdão a uma prisão. Vocês viram o final do homem perverso? Foi preso no lugar de tormentos. Quando não somos capazes de perdoar, nos aprisionamos, nos fechamos. E Deus não nos criou para a prisão, mas para a liberdade verdadeira. O apóstolo Paulo, na segunda leitura, encontrou uma comunidade dividida. A comunidade daqueles que cumpriam fielmente a lei, encontrou uma comunidade dividida.

Quem é o modelo perfeito de perdão? É o Cristo. Pregado na cruz, olhou para os seus algozes e diz: Pai, perdoa-lhes, eles não sabem o que fazem. Quem são os que não sabem o que fazem? Somos nós. Jesus estava pensando em mim, estava pensando em ti, e nos dá a graça do perdão. Vamos todos adiante, movidos por esta palavra que nos provoca, nos inquieta, mas ao mesmo tempo nos dá luzes para que nós a sigamos e coloquemos em prática. Que Nossa Senhora, Mãe de Deus e Nossa, nos ajude a todos. Louvado seja nosso Senhor Jesus Cristo. Creio em Deus Pai, Todo-Poderoso, Criador do céu e da terra, que foi concebido pelo poder do Espírito Santo, padeceu sob Pôncio Pilatos, foi crucificado, morto e sepultado, desceu à mansão dos mortos, está sentado à direita de Deus Pai Todo-Poderoso, onde há de vir a julgar os vivos e os mortos. Creio no Espírito Santo, na Santa Igreja Católica, na comunhão dos santos, na vida eterna. Amém. Irmãos e irmãs, ao Senhor misericordioso e compassivo,

0: para que a igreja seja sempre a casa paterna, onde os fiéis se reúnem para a participação na Eucaristia como remédio generoso e alimento para os fragilizados, rezemos.
1: Senhor, ensinai-nos a amar e perdoar.
0: Para que os governantes e os candidatos a cargos públicos se preocupem em criar condições favoráveis à construção do bem comum, que garanta frutos de vida digna para todos, rezemos.
1: Senhor, ensinai-nos a amar e perdoar.
0: Para que os cristãos que se utilizam dos meios digitais promovam o respeito entre as pessoas, livres da tentação de espalhar o rancor e a discórdia para ganhar seguidores, rezemos.
1: Senhor, ensinai-nos a amar e perdoar.
0: Para que em nossas famílias sejam cultivados o diálogo, o perdão e a acolhida respeitosa entre todos os seus membros, rezemos.
1: Senhor, ensinai-nos a amar e perdoar. Nós vos pedimos, Senhor, pelo Padre Joabe, nosso vigário paroquial, que no dia de hoje completa mais um aninho de vida. Te pedimos igualmente pelos outros que no dia de hoje fazem aniversário, para que possam ser fiéis à vida como um dom de Deus a serviço dos irmãos. Roguemos ao Senhor.
2: Senhor,
1: ensinai-nos a amar e perdoar. Ó Deus de amor e compaixão, acolhei nossas súplicas e ensinai-nos a descobrir em vosso Filho a medida do vosso perdão. Por Cristo nosso Senhor.

0: irmãs, para que o meu e vosso sacrifício seja aceito por Deus Pai Todo-Poderoso.
1: Receba, ó Senhor, por tuas mãos este sacrifício, para a glória do seu nome, para nosso bem e de toda a sua santa igreja.

digno e justo, dá-vos graças e cantar vossos louvores, Deus Pai Todo-Poderoso, por tudo que operais neste mundo, por Cristo nosso Senhor. No meio da humanidade dividida por inimizades e discórdias, sabemos por experiência que vós levais as pessoas a se converter e buscar a reconciliação. Pelo vosso Espírito Santo moveis os corações, de modo que os inimigos voltem à amizade, os adversários se deem as mãos e os povos procurem reencontrar a paz. É também obra do vosso poder, ó Pai, quando o ódio é vencido pelo amor, a vingança dá lugar ao perdão e a discórdia se converte em mútua afeição. Por isso, com os coros celestes, nós vos damos graças sem cessar e proclamamos aqui na terra a vossa glória, cantando a uma só voz.

0: Pai onipotente, louvado sois por vosso Filho Jesus Cristo, que veio em vosso nome. Ele é a palavra de salvação para a humanidade, a mão que estendeis aos pecadores e o caminho pelo qual nos é concedida a vossa paz. Quando vos abandonamos por nossos pecados, vós nos reconduzistes à reconciliação por vosso Filho, que por nós entregastes à morte, para que voltássemos a vós e nos amássemos uns aos outros. E agora, celebrando a reconciliação que Cristo nos trouxe, vos pedimos: santificai estas oferendas pela efusão do vosso Espírito, a fim de que se tornem o corpo e o sangue do vosso Filho, que nos mandou celebrar estes mistérios.
1: Enviai o vosso Espírito Santo.
0: Antes de dar a vida para nos libertar, estando à mesa, Jesus tomou o pão em suas mãos,

naquela noite, ele tomou o cálice da bênção em suas mãos e, proclamando a vossa misericórdia, o deu a seus discípulos, dizendo: tomai todos e bebei, este é o cálice do meu sangue, o sangue da nova e eterna aliança, que será derramado por vós e por todos para a remissão dos pecados.

0: salvai-nos, vós que nos libertastes pela cruz e ressurreição, fazendo pois memória da morte e ressurreição do vosso Filho, que nos deixou esta prova de amor. Nós vos oferecemos aquilo que nos destes, o sacrifício da perfeita reconciliação.
1: Aceitai, ó Senhor, a nossa oferta.
0: Pai Santo, neste banquete salvífico, suplicantes vos pedimos, aceitai-nos também com vosso Filho e dai-nos o seu Espírito para que nos liberte de tudo que nos separa uns dos outros. Ele faça da vossa igreja sinal de unidade do gênero humano e instrumento da vossa paz, e nos conserve em comunhão com o Papa Leão, o nosso Bispo Paulo, seus auxiliares Nereudo e Josivaldo, os bispos do mundo inteiro e todo o vosso povo.
1: Lembrai-vos, ó Pai, da vossa igreja.
0: Ó Pai, que agora nos reunistes à mesa do vosso Filho, congregai-nos também na ceia da comunhão eterna, nos novos céus e nova terra, onde brilha a plenitude da vossa paz, junto com a gloriosa Virgem Maria, Mãe de Deus, os apóstolos e todos os santos, os nossos irmãos e as pessoas de todos os povos e línguas que morreram na vossa amizade. Entre eles, Maria do Socorro Silva, em Cristo Jesus, Senhor nosso.

0: O banquete da Eucaristia é sinal de reconciliação e vínculo de união fraterna. Unidos como irmãos e irmãs, rezemos juntos como o Senhor nos ensinou. Pai nosso que estás nos céus, livrai-nos de todos os males, ó Pai, e dai-nos hoje a vossa paz. Ajudados pela vossa misericórdia, sejamos sempre livres do pecado e protegidos de todos os perigos, enquanto aguardamos a feliz esperança e a vinda do nosso Salvador Jesus Cristo.
1: Vosso é o reino, o poder e a glória para sempre.
0: Senhor Jesus Cristo, dissestes aos vossos apóstolos: eu vos deixo a paz, eu vos dou a minha paz. Não olheis os nossos pecados, mas a fé que anima a vossa igreja. Dai-lhe segundo

Meus queridos irmãos e irmãs, saudai-vos em Cristo Jesus.

0: Vede como o Senhor é bom, feliz de quem nele encontra o seu refúgio. Eis o Cordeiro de Deus que tira o pecado do mundo.
1: Senhor, eu não sou digno que entreis em minha morada, mas dizei uma palavra e serei salvo.

Cristo, tão feliz, nos ajudando tantos nos nossos trabalhos missionários. Rezemos por ele no dia de hoje. Para o meu lado também. Eu estou vendendo também.

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0: Milhares de pessoas são esperadas na 25ª edição da Parada da Diversidade de Pernambuco, que acontece hoje, domingo, dia 13 de setembro, no Parque Dona Lindu, no bairro de Boa Viagem, na zona sul do Recife. Entre as atrações estão a cantora Elisa Mel e a banda Sensação, além de discursos políticos e apresentações de drag queens. 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

0: Você fique à vontade, mensagem de texto ou áudio. Você pede, a gente passa aqui ao vivo. Você escuta a sua voz aí do outro lado do rádio, mandando beijo, pedindo música, oferecendo para quem você quiser. Quero mandar um beijão aqui pra Branca, lá no Sítio do Meio. Ela pede música com Priscila Senna. Oferece aí pra amiga dela, Verônica, que também está na sintonia da Atual. Beijão pra vocês, bom domingo. E temos mais uma participação aqui pelo WhatsApp. Olá, bom dia, quem me ouve?
1: Bom dia, Keila. Bom dia.
0: Aqui
1: é a Estesmar Vizeia. Toca pra mim, por favor, a música de Marília Mendonça, com participação de Murilo Ruf. Só pra curtir, Keila. Bom dia, fica na paz de Deus. Feliz
0: Beijão pra você.

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0: 10 horas e 46 minutos. Quero mandar um beijão aqui para Eduardo, que está lá no Cajá, na sintonia. Ele pede música com Vitor e Léo, tudo com você. Oferece aí para a esposa dele. Beijão para vocês. Daqui a pouquinho vamos curtir aqui na Atual FM. E temos mais participação ao vivo no nosso WhatsApp. Olá, bom dia. Quem me ouve?
1: Oi, Keila. Aqui é Rogério Souza Ferreira, mais conhecido como Hélio Pedreiro. Eu quero que você toque, minha querida, Henrique Juliano, Liberdade Provisória. 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Bom dia, Keila.
0: Bom dia pra você, Rogério. Vamos curtir Liberdade Provisória com Henrique e Juliano.

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0: Atual FM, Eduarda, ex-sedutora. Atual FM. E vamos passar no nosso WhatsApp. Olá, bom dia, quem me ouve?
1: Bom dia, Keila. Bom aqui dia. É Vânia, do Loteamento Real.
0: Oi, Vânia.
1: Toca pra mim aí, Keila. Andriele Souza, Deja Vu. Bom domingo pra você, Keila. Atual FM é a melhor escolha.
0: Muito obrigada, beijão, Vânia. 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
2: Toca pra mim a música Marília Mendonça. Participação de Maiara e Maraísa. Atual FM é a melhor escolha. Bom dia.

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E eu quero trazer um recado para você aqui, ouvinte da Atual FM. Hoje nós teremos samba

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0: Três pessoas ficaram feridas após um carro pegar fogo e causar um incêndio numa casa em Jaboatão dos Guararapes, no Grande Recife. Segundo o Corpo de Bombeiros, as vítimas são uma criança e dois adolescentes. Os nomes e as idades dos jovens não foram divulgados. O caso aconteceu na Rua Marrocos, localizada no loteamento Grande Recife, no bairro de Sucupira. Imagens que circulam nas redes sociais mostram as chamas se espalhando no imóvel. 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

0: 3, você pede, a gente toca. Temos participação no nosso WhatsApp. Olá, bom dia.
1: Boa tarde.
0: Boa tarde.
1: Jardim Piranha. Peço uma música aí com o Reginaldo Rossi.
0: Certo, beijão pra você, Iraquitã, participando aqui comigo.
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3: Toca a música de Pablo, Chora na Chuva. Ofereço pro meu filho Luquinha.
4: Que música de arrepiar é essa, hein?

0: Vivo, olá, bom dia!
1: É Nair do Alto Cereal de novo. Se der, você bota uma música pra mim. Por favor, de Bruno e Marrone. É, Bijuteria. Obrigado, viu? A tua FM é a melhor escolha.
0: Beijão, Nair!

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3: Boa tarde pra você, 12 horas e 5 minutos. Beijão pra Eduarda, no bairro do Maués. Ela pede música e vai curtir agora com Léo Santana. Beijos de rua.

0: Poxa vida, meu amigo.
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viatura da Polícia Militar bateu de frente numa calçada durante uma perseguição no bairro do Ibura, na zona sul do Recife. Três policiais ficaram feridos e foram levados para a unidade de pronto atendimento, a UPA Lagoa Encantada, localizada no mesmo bairro. Os nomes deles não foram divulgados. De acordo com a polícia, a viatura seguia duas motocicletas na Avenida Beira Rio, no bairro da Coab. Após o acidente, os suspeitos conseguiram fugir, segundo a corporação. A batida aconteceu na frente de uma casa, na Avenida 12 de Julho. Em nota, a Polícia Militar informou que os policiais feridos estão conscientes e permanecem em acompanhamento médico. 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
3: Joga a mãozinha no céu, Manaus.

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4: brincadeira de negrão. Você sabe qual é. Te pego, hein?

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1: Vamos nessa?

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0: duas e três.
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0: Doutor Dugas!
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todo aqui, ó. É, mãozinha pro ar. 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Valeu, gente. Vamos lá.

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0: 3 e 2.
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0: Amsterdã!
1: Imagina Samba! Obrigado, meninos.
2: Sensacional ter esse cara com a gente.
1: Que bom fazer parte da história de vocês mais
2: uma
1: vez, tá?
2: Sou teu fã.
1: Obrigado pelo carinho.
2: Você faz parte da história do Imagina Samba há muito tempo. E pra quem não sabe, isso aqui é dele, ó.
1: Obrigado.
2: Foi esse teu jeito, a cor do cabelo, sim, teu sorriso, sim, teu calor, o jeito do beijo, sim, teu carinho.
1: Esquece.
2: Amém, imagina, amém. Sabe o que é dele também?

0: Vocês que fizeram o sucesso do Imagina a Samba acontecer. Obrigado pelo carinho de vocês. Obrigado Imagina. Obrigado.
1: Tamo junto, irmão.
0: Até a próxima. Mais sucesso na vida de vocês.
1: Amém.
0: Tchau, gente. Mais 20 anos aí pra frente, tá? Tchau.

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0: 4 e 3.
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0: 2 e 1.
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0: 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Escuta aí.
1: 5 da manhã e eu olhando o celular, arrumando ou não.

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Vamos cantar!

0: 2:59.
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0: Isso é hit, isso é DVD, intuição.
1: Oh, meu Deus, eu amo tanto vocês. Obrigada, minhas amigas, por tudo.
2: A favorita do Vice.

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0: 7:59.
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dia, numa rua da cidade, eu vi um velhinho sentado na calçada, com uma cuia de esmola e uma viola na mão. O povo parou para ouvir. Ele agradeceu as moedas e cantou essa música que contava uma história, que era mais ou menos...

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